Oh, Senhora Aparecida, que por Deus foi escolhida a padroeira do Brasil. Em todos os lares é adorada, entre as folhas conservadas no manto azul cor de anil. Desde um palácio enfeitado até um rancho abandonado lá nos confins do sertão, existe a imagem querida de Nossa Senhora Aparecida dando a sua proteção. És a luz dos viajantes que estão indo lá distante com o coração a cindir. Oh, Senhora Aparecida, olhai a minha mãe querida que está bem longe de mim. Um prisioneiro fechado, vendo o céu por entre as grades, lembrando o destino seu, diz com a voz comovida: Oh, Senhora Aparecida, perdoai os erros meus. O navegante isolado, sobre os mares arrastados pela fúria de um turfão, só em teu nome bendito, que é a esperança dos aflitos, ele encontra salvação. Quantas mães, junto aos bercinhos, vendo morrer o filhinho, o seu santo nome ela chama. E a Senhora Aparecida devolve de novo a vida do filhinho que ela tanto ama. Um doente agonizado, quando seus olhos parados, cobrindo de um branco véu, chamando o seu nome santo, envolvido no teu manto, ele subirá para o céu. Eu, sendo um simples artista, à procura de conquista, vou pela estrada da vida e levo comigo a confiança, a imagem da esperança de Nossa Senhora Aparecida. Quando encontro algum fracasso ou dominado pelo cansaço, eu aperto a sua imagem e a minha fé decidida na Nossa Senhora Aparecida de novo me dará coragem. Oh, Senhora Aparecida, tu és a estrada florida que nos leva aos pés de Deus, porque todas as estradas se encontram na encruzilhada que é a cruz dos braços seus. É por isso que nossa gente, raça sublime e valente, por ninguém será vencida. Porque com fé te adoramos, em nossas preces te amamos, ó Senhora Aparecida. Ó Senhora Aparecida, mãe querida que nos protege a vida inteira, ajudai o nosso Brasil, deste povo varonil, desta terra brasileira. Uma salva de palmas à padroeira do Brasil.

Bom dia, gauchada, gaúchas e gaúchas, de rincão, rincão, de pago em pago, de todas as querências. Bom dia a todos aí, e um bom dia a Matinho do Saudade, e um bom dia pra Vitória aqui. Bom dia, Vitória, nossa operadora do Matinho do Saudade. Como passou, Vitória? Bueno, meu Deus, passou bem a Vitória. Os Massimeira tava retirado do programa, e tava a Vitória aí tocando o programa pra diante. Muito obrigado, Vitória. Bueno, vamos, a partir de agora nós temos com as porteiras abertas do Matinho do Saudade. E vamos com uma música aí do Gildo de Fleita, Sonho de Grosso, fazendo a abertura deste maravilhoso programa bem gaúcho, bem bacual, que é o Matinho do Saudade, aqui pela 101.5 Integração Aceguá. E daqui a pouquinho nós voltemos neste rincão dos quatro pampas, gauchada.

aqui temos no programa Matinho Saudade, tomando um chimarrão. Prepare o seu chimarrão e você prossegando devagarzinho, gurizada, que nós vamos até às 11 da manhã aqui pela Integração 101.5, que é o Matinho Saudade, tchê. Quero mandar um bom

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Buen día a todos y un buen fin de semana. 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Mas já comunicando o pessoal aí que amanhã já estão dando tormentas fortes aí para amanhã. Amanhã diz que vai ser outro dia de tormentas fortes aí pro pessoal, tá? Aí pra todos. Bueno, vamos arrancando com outra música aqui, que esta música aqui eu quero mandar especialmente pro meu amigo José Antônio Lucas. Ali Ceni Flores, que está sintonizado no Matiano Saudade, esse gaúcho tchê. E me pediu uma música aí, um nome esquisito dos cantores. Mas é um folclore argentino, tá? Ele me pediu aí. Aí ele me pediu um nome meio raro aqui, é Atalayumpa, Atalayumpa, uma coisa assim, é. Atalapa, Atalapa, é uma coisa assim. É, nós somos meio gaúcho, meio baguado aqui. E esses nomes meio raros, é meio brabo pra nós ler, não é, Vitória? Bom, nós vamos rodar essa música pro José Antônio aí, com Ceni Flores aí. Um bom dia, José Antônio, bom dia a todos aí, Ceni Flores. E vamos passar um nome aqui, El Pajador Perdido. E quero mandar um bom dia pro Maldonado. Bom dia, Maldonado. Bom dia, meu irmão Aran Silveira, sua família. Um bom dia aí, Mário Lucas, esse grande amigo que andou aqui pro Aceguá e não deu nem pra dar um dedo de prosa com esse xiruche. Vai para vocês aí, por Maldonado aí, para todo o personal aí que está na escuta do programa. Vai todos aí com El Pajador Perdido, que vai aqui para o Aceguá para o meu amigo José Antônio, tchê. E daqui a pouquinho voltemos neste céu anil, neste grito de pampa. E daqui a pouquinho voltemos.

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1: Programa Matinho do Saudade aqui de todos os domingos, aqui pela 101.5, Integração Aceguá. E quero dar nosso sentimento aí à família do nosso amigo Liberato, aqui nosso sentimento do Matinho do Saudade aqui, para a família aí, que descanse em paz, o nosso grande amigo Beto Liberato, que faleceu aí. Que descanse em paz, esse grande amigo aí, a família aí, o amigo Liberato. Bom, agora vamos com outra música aqui. Vamos com uma música aqui. E já aqui do Gildo de Freitas, Alerta Geral. Aí pro pessoal já se dar conta do clima, do tempo que aconteceu, né? O que aconteceu domingo passado, 20 de setembro. Mas, graças a Deus temos todos com vida. É importante que temos com vida. Mas foi feia coisa, não. Feia coisa mesmo. E já essa música aí já vou oferecendo ali pro Ricardo. Tá na escuta ali com a Ana ali. Bom dia, Ricardo, bom dia, Ana, para toda a família aí. E essa música aí já queremos já mandando ali pra, também por Noblia, para todo o pessoal de Noblia, Carneceria do Sauce ali, para todo o personal da Carneceria do Sauce, Mário, toda essa gauchada por Noblia, tchê. Mandando pro Capincho, seu Chico, mandando o Robert. Bom dia, Robert, como tá, Chiru, velho? Tudo bueno, Robert? É pra vocês aí, Chiru, véio, tá? É pra toda essa personal por Noblia aí. Já vou mandando. E essa música aí já vou mandando pra Toca ali, né? No São Timóteo. A Toca, o Garito, o Anselmo ali. Bom dia, Anselmo. Bom dia aí. Com esposa e família, Anselmo. Tudo bueno, Chiru, véio? O boliche do Adão ali, um bom dia também. Vou mandando aí. Bom, vamos de música. Alerta geral. E essa música aí a gente vai se dar de conta que está acontecendo nos tempos de hoje, não é? No clima do tempo aí, né? Mas a gente tem que sempre estar em comunhão com Deus, pedir a Deus que Deus abençoe a gente, cuida da gente, nos tempos tão difíceis, né? vem acontecendo coisas aí que vem assombrando muita gente, mas a gente não pode ter medo, pessoal. Tem que ter fé em Deus e tocar a vida normal pra frente. Vamos de música, torce! Alerta Geral com Gildo de Fleita. E daqui a pouquinho voltemos neste cheiro de galpão, gauchada buena.

Santa Cristina do Pinhal, deu-se uma história estranha sobre a vida de um casal. A mulher fugiu de casa com seu fulano de tal e trocou pela falsidade o seu viver colonial. Seu filhinho com 10 anos, na idade colegial, ele ficou coitadinho, sem ter da mãe um carinho e o seu pai sofrendo igual. E o menino foi crescendo, aborrecido, sofrendo com a dor daquele punhal. E o seu pai, do mesmo jeito, sentia dentro do peito pouca força de moral. O resto vai ser cantado num simples verso rimado.

temos aqui no nosso programa, Matiando Saudade, Tomando Chimarrão. A música que eu comentei não era essa aí, mas daqui a pouquinho eu vou rodar a música É Sinais do Tempo. Vamos dar um intervalo, vamos com o Gaúcho da Fronteira, lá pra Noblia. Lá pra Noblia, nós pedimos uma música do Gaúcho da Fronteira aqui. Nós pediram, vamos ver a mensagem que nós mandaram aqui, não mandaram o nome, só me pediram passar-me um tema para a Noblia, a utilidade do dedo. Ué? Vamos com Gaúcha Fronteira, a utilidade do dedo. E daqui a pouquinho voltemos nesta querência amada, gauchada.

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0: puxando, amiga?
1: Vamos dar uma testadinha aí, Vitória, pra ver. Bem pouquinho. Tem interferência. Ah, não dá pra o som. Bom, então tá, deixemos assim então.
0: Bueno, gauchada amiga, aqui temos no programa Matando Saudade, prepara o teu chimarrão, você é prochegando devagarzinho, gurizada. E agora eu vou com a música do Gildo de Fleita.
1: Aqui é o Dean, bom, os mais velhos hoje chegou meio dormindo pra ir da rádio aqui, não é? E aí vamos botar aqui Sinais do Tempo.
0: E essa música já vou oferecendo ali pra Estância do Casco. Bom dia, Gustavo. Como tá o amigo, tchê? Como tá todo o pessoal da família? Bom dia, Marita. Como tão por aí, Marita? E já vai lá por Bajete, o amigo Chacrinha, que tá na escuta aí. Foi um prazer conhecer o amigo Chacrinha aqui pelo Farroupilha, no PTG Chaleira Preta. Gustavo até que ele me trouxe o Chacrinha pra conhecer. Fiquei conhecendo o Chacrinha aí. Bem-vindo, Chacrinha. Bem-vindo ao PTG Chaleira Preta. Bem-vindo, Matando Saudade. E foi uma honra te conhecer, Chacrinha. Um abraço aí a toda a família, a mãe do Rio Grande do Sul aqui, do Matando Saudade pra ti aí em Bagé, Chacrinha, tá? E essa música já vai pra vocês aí, então, com o Gustavo aí, trouxe todos. E pro amigo Chacrinha, ali pro Bagé. Já vai pra Simone. Vou mandando ali também o Itamar. Vai pro meu amigo Racaio. E já vou mandando ali pra Estância da Carpintaria, para todo o pessoal da Estância Carpintaria, ali, João Paulo, com todos os amigos, estão me escutando, com o Matheus Sabato, já vai para eles aí. E já vai para ti, Tereza. Vamos ver que a Tereza tem, nós mandou aqui a Tereza. Tá na escuta do Matheus do Saudade, tia Tereza? Ô, oh, Tereza. E a Marta? O que que faz a Marta? Tá tomando um chimarrão, Marta?
2: Bom dia, Osmar. Escutando o programa, Osmar. Tá muito lindo o programa. Passa a música bem gaúcha. Tá, Osmar? Aqui é Tereza, tu sabe, Osmar. Não tem melhor do mundo, Osmar. Bom dia. Bom programa. Chovendo, tá bom?
0: Pois é, hoje tá uma boa chuva, Tereza, pra comer uns bolos fritos, umas rodas de carreta. Bueno, Tereza, pega o lápis, aponta o número aí, que daqui a pouco eu tô repetindo de novo. Vou repetir agora. Tás pronta com o lápis na mão? Bueno, vou começar a cantar a pedra aqui, Tereza. É 095-384-397. Esse é o número do Matheus de Saudade, pessoal. É meu número. Alguém se pegou aí, já aponta que daqui a pouco mais eu repito ele, tá, pessoal? Bueno, vamos todos com o clima do tempo. E daqui a pouquinho voltemos, gauchada, bueno. É com Gildo de Freita, Sinais do Tempo. E daqui a pouquinho voltemos, neste rincão dos quatro pampas, Matando Saudade, tchê.

amiga aqui estamos tomando um chimarrão. Prepara seu chimarrão, você prosseguindo. Bom dia para quem levantou. Bom dia para quem está levantando. E agora vamos com outra cartinha que mandaram aqui pelo Matinho do Saudade. E diz na cartinha assim: bom dia, Osmar. Gostaria de ouvir uma música com Adair de Freitas, Cantiga de Esperança. E quem assina na cartinha, amiga Louiraci. Louiraci esteve visitando lá pro Chaleira Preta, Louiraci. Que bom, Louiraci. Bem-vindo ao Chaleira Preta, e a minha amiga Louiraci. E nós visitamos. Bueno, essa música já vai para todos os teus vizinhos, teus colegas, Louiraci. Acredito que deve estar ali. Um rádio prendido aí, não é, Louiraci? Tu acha? E o Mário, o que tá fazendo, Louiraci? Tá tomando um chimarrão, escutando o Matinho Saudade, tchê? Bueno, já vai ali pro tchê ali, vai pro painha ali, com as esposas, a família. Para todos aí, doce. Um bairro industrial aí, doce. Bueno, daqui a pouquinho voltemos, gauchada buena. Aqui neste cheiro de galpão, no rincão dos quatro pampas, matando saudade. Adair de Freitas.

uma problema matando saudade, tomando um chimarrão. E agora vamos lá para aquelas bandas do espantoso, naquelas querências lá. Chegando por ali. Bom dia, Leonardo. Bom dia, Tafarel. Como estão por aí, Leonardo? Tafarel, estão bem? Bueno, obrigado por ter me aparecido lá pro PTG Chaleira Preta. Agradecer o Tafarel aí, que tocou uns gaitaços. O pessoal lá se apaixonou lá por os gaitaços do Tafarel, né? Tinha um xingu debochado, não? Toca uma gaita, Tafarel, hein? Eita, Tafarel, hein? Deixemos nossos agradecimentos à patronagem do Chaleira Preta para vocês aí, Leonardo, com o Tafarel aí, tá? E agora eu vou oferecer uma música especialmente para vocês os dois aí. E uma música que tenho aqui armada para vocês com Leonel Gomes, Churrasco de Fronteira. E já esta música aqui já vou oferecendo aqui pro Mário Soto. Aí pro Mário Soto que tá na escuta. E já vai pro Carlito do Alicar lá, que tá de aniversário hoje. E vai cantar o churrasco por lá, não é, Mário? Bueno, vamos de música, então, Cid. Daqui a pouquinho voltemos neste cheiro do galpão, gauchada buena.

aqui temos no programa Matinho do Saudade, tomando um chimarrão, prepara o seu chimarrão, você vai por chegando devagarzinho. E agora vamos com uma música aqui do Ciro Correia, Dia de Chuva, oferecendo lá pro Corte Silva, que tá na escuta. Estamos oferecendo aqui pela praça, aqui pro meu amigo Dantas aqui, que tá na escuta, todos os taxistas aí, Chicá, Mário. Vai para eles aí também que estão na praça aí com a música do Ciro Correia. E já vou oferecendo essa música aqui também. Aqui vai. Vou oferecendo já pro seu Neri. Seu Neri foi, passou a semana com nós lá pela, pelo Chaleira Preta. Bom dia, tio Neri. Como é que vai, tio Neri? Dona Santa, seu Daniel. Então por aí, bom dia tio Omar, bom dia Tchelita, como estão essa gauchada? Bom dia Glaco, bom dia aí agurizada, família Glaco, como estás aí na oficina de chapeamento do Leodoro? Estão tudo bueno por aí, bueno, carinho, já vai a música para vocês aí, para o amigo Pisca ali, o Gari da Lenha, já vou mandando aí para todos ali. Bueno, vamos então, de Ciro Correia, Dia de Chuva. E daqui a pouquinho voltemos, gauchada buena.

0: Bueno, gauchada amiga, vamos com nossos patrocínios aqui. 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Bueno, vamos. 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Ué? 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Bueno, vamos de música! Antes de mais nada, quero oferecer uma música para minha esposa, a dona Ivone, que está na escuta por lá, tá o Vinícius. E essa música já vou mandar pro Maico aí, o ferramenta que me pediu. Não te esquece de mim, Maico. Me manda a Roseira Branca. E estamos mandando aí, Roseira Branca, doce para ti, doce ferramenta. E vai para minha esposa, dona Ivone, que o dia 13 de setembro, lá pelo Parque na Farroupilha, teve de aniversário, tá? Obrigado a todos que acompanharam o aniversário ali no Piquete. Muito obrigado, agradecimento de nós aqui. E festejar o aniversário dela ali e do Martim da Porvagé, que trabalha aqui pela prefeitura, festejar esses dois aniversários aí. Parabéns a todos os integrantes aí que nos esforçaram ali a realizar esse aniversário desses dois componentes aí que são da integração do integrados do Chaleira Preta, que é a patroa, e o Martim da Porvagé. Parabéns aos dois. E quero dedicar essa música aí com Jorge Camargo, Roseira Branca. E daqui a pouquinho vou ter uma gaúcha da Buena, neste estampa gaúcha e bem baguada, que é o Matinho do Saudade.
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estamos tomando um chimarrão, prepara teu chimarrão, você é prosseguindo devagarzinho, tio. Você é prosseguindo, né? Que vamos até às 11 da manhã. Tinha do saudade aqui pela 101.5. E agora vamos com o áudio que nós mandou de nada, o Encontro Quatro Pampas, de nada 28, foi o amigo Cabucho. Bom dia, Cabucho! Como é que vai, Chiru, velho? E o amigo Lavico, tchê, como é que tá o Lavico por aí? Tá bem o Lavico, cara? O que tu faz, Lavico? Ei, Lavico, hein? Bom, vamos ver o áudio que o Cabucho nos mandou aí, meu xará. Alô, Cabucho, bom dia, meu amigo Jorge, negro, como tá, negro? Como tá por aí, Jorge? Tu, Marta, também, tchê? Ah, Jorge, tá por aí, por lá, 28 também, não é, Jorge? Jorge, não move um dedo, Cabucho, vou mandar uma mensagem, Cabucho. A ver se tu dá uns tapas aí, a ver se ele manda uma mensagem aqui pela rádio, Cabucho, pra nós aqui. O nego tá muito preguiçoso pra botar o dedo, tchê. Pra tomar um trago de cerveja, ele tá prontinho pra botar os dedos pra pegar o copo, hein, negro? Bueno, negro, um abraço pra ti aí, negro. Já vai pra ti então, isso aí. Vou oferecer uma música aqui com o Mano Lima. Puxa do queixo, meu irmão, puxa do queixo.

E já vai pro meu amigo Beto Cadena, que tá na escuta. Bom dia, Beto Cadena. Bom dia, Javali. Mandar pra toda a turma do Javali aí. E ele, Bigote? Como tá, Bigote? Nada, Bigote. Bigote não manda nada, tchê. O Bigote tá na moral, tchê. Bigote tá bem na moral. Bueno, é pra toda aí a família Javali também. Então, se já vou mandar um... E vai pro meu amigo Porco lá na Casa Pérez. Também pra ele. Família, o Cuca com família. Pra todo esse pessoal aí, então. Vamos, doce de Mano Lima. Puxa do queixo, meu irmão. Puxa do queixo. E daqui a... E pro meu amigo Vame, tira pro Minuano. Estância Santa Leontina. Pra todo o pessoal de Santa Leontina, pro Cerrito, pra todo o personal Cerrito também, todos aqueles gaúchos, aquela gaúchada, vai pra toda essa gaúchada aí então. Vamos, doce de Mano Lima, puxa do queixo, meu irmão, puxa do queixo, e daqui a pouquinho voltei, meu gaúchada.

aqui temos pelo programa Matheus, saudade agora recente, tava vendo um vídeo do meu amigo Mário Lucas lá pro Maldonado, que me mandou. E coisa linda quando a gente vê os amigos sorrindo de felicidade, como diz o gaúcho, a fronteira. E a Ciru velha dirigindo, sorrindo com a mulher, a esposa, tomando um chimarrão. E o cachorro detrás sorrindo, gritava o cachorro também, não? Até o cachorro do Mário ia de felicidade aí, não, Mário? Um abraço, Mário, pra ti, tua esposa aí, que anda de alto aí, mandou um vídeo aí. E o cachorro, eu sou latino de felicidade também. Aí, coisa boa, a gente vê e manda pro nosso programa, agradecendo, como o seu Omar aí também, agradecendo o bom dia que a gente manda, coisa boa, não, seu Omar? O retorno, nós mandamos e tem o retorno de novo, né? Aí, é bom mesmo a gente ter um retorno para alegrar a gente por aqui também. Bueno, vamos com outra música aqui, vamos ver o que nós mandaram aqui. Aqui, da carneceria, o Salse. Aí nós mandou uma cartinha aqui pelo Matinho de Saudade, diz assim, ó. Buenos dias, uma música do fundo da grota para o personal carneceria Lo Sauce, que estamos na escucha. Aí, bueno, buen dia personal da carneceria Lo Sauce. Buen dia, Mario. Buen dia, hijo. Buen dia, familia. Buen dia a toda la gente que está trabajando en carneceria Lo Sauce. Vamos, gente, arrimando ya para carneceria Lo Sauce, que está abierta. Y tapa un buen churraco hoy, un buen carretero, che. Y si no, una buena parrillada. Lleguen allí por carnicería de los Sauces. Y vamos entonces ahí de Maitaca, do fundo da grota. Y daqui a poquito voltemos en este cheiro de galpón, en este rincón dos cuatro pampas, matando saudade, che.

0: comentava que trouxe com uma itaca aí, no fundo da grota, lá para a estância, lá para a Noblia, carneceria no Sauce, falando em estância, agora estava olhando um vídeo do Mário Lucas, ia passando aí numas estâncias aí, você via já uma bicharada aí, e o cachorrinho faceiro lá na tia traseira do alto, latindo, não é, Mário? Que é um animal faceiro, sair passear cedo, não? Bueno, vamos com uma outra mensagem que nós mandaram aqui. Vamos ver aqui, por aqui. Do meu amigo Tio Omar aí que nós mandou. Vamos ver que tem o Tio Omar aí que nós mandou. Aqui pelo Machado Saudade. Vamos ver o que ele mandou dizer para nós. Olha, meu telefone tá louquendo, se virando sozinho aqui.
1: Buen día, Omar, ¿cómo has pasado? Muchas gracias por el saludo temprano, está escuchándote aquí. Si te queda bien, me pasa la galponera por el Pepe Guerra, que está con ganas de escuchar. Todo bien por ahí, todo tranquilo, aquí todo bien, de bien. Escuchando una suya, escuchando el programa, está buenazo ese programa.
0: Bueno, tío Omar, aquí te mueves, tío Omar, tomando un chimarrón, escuchando un poco de lluvia también, ¿no, tío Omar? Escuchando, estamos bien aquí. Bueno, obrigado ahí por retornar o saludo. Aí, muito obrigado, tio Omar. E vamos passando o trouxe da galponeira aí, com o Pepe Guerra. Aí trouxe pro tio Omar que tá na escuta, tomando um chimarrão com a dona Tchela aí na beira do fogo, né, tchê? E a dona Tchela tem atorado essa lareira aí de fogo, não, tio Omar? Ê, Tchela, hein? Bueno, vai pra Tchelita aí também, pros guri, pra todos aí, então. Vamos mandando aí, então. Bueno, vamos trouxe Pepe Guerra, la galponeira. E daqui a pouquinho voltemos. Este cheiro de galpão, gauchada buena.

amiga, vamos lendo outra cartinha que nós mandaram aqui de lá de São Diogo. Nós mandaram lá. Bom dia, São Diogo. Bom dia, Mongruio, Passo de Melo. Bom dia a todas essas querências por aí. E manda dizendo a cartinha assim: buenos dias, todo tranquilo, passe uma música gaúcha. Gaúcho Guapo, por Gildo de Fleita. Para nós que estamos na escuta aqui em São Diogo. Igor, João, Vanessa e Santo. Bueno, bom dia a todos aí. E vão mandando todos com a música do Gildo de Fleita. Gaúcho Guapo foi que nos pediu, né? Vamos rodando aí, então você já vai pro meu amigo Ney Gonçalves, aí por São Diego, tchê. Aí é Mirta, o Ramon, que tá lá por Melo. Bom dia, Ramon. Bom dia, Mirta. Como tá por aí? A Bere, Carlito, aqui em São Diego. Passo de... aí por... La Playita de... aí de São Diego, aí, La Playita, como é de... me olvidé, Jaguarón. Aí na plazita aí, tá o Carlito aí, Bere aí pra todos aí, então você vai essa música aí então. Bueno, vamos com Gildo de Fleita e daqui a pouquinho voltemos, gauchada buena, nesta estampa gaúcha que é Machando Saudade Tchê.

Pedro, bom dia a todos aí, Negrinho, todo o pessoal, bom dia, Estância da Formosa. E vamos ler uma cartinha que o tio Delvair mandou aqui, dizendo para o Matheus Saudade. Diz, Pedro, bom dia a todos aí, Negrinho, todo o pessoal, bom dia, Estância da Formosa. E vamos ler uma cartinha que o tio Delvair mandou aqui, dizendo para o Matheus Saudade. Diz,

chega lá fora, tá chovendo, caindo água, uma chuvinha mansa. Mas tá boa a chuvinha, tá boa, faz parte da natureza. E agora vamos com outra música. Sentinela. Vamos mandando aqui, vem. Sentinela do Cerro. Já vamos mandando pro meu amigo Cier e pro irmão dele lá pro Passo de Melo. Vamos mandando aí pro Passo de Melo. Aí pro irmão do Cier. O Cier não apareceu na Farroupilha, Cier. O que que tu anda fazendo, Cier? Há 2 anos que não me aparece, Cier. Desapareceu, Cier. Bueno, vai com carinho pra você, Cier, essa música aí, tá? Eu vou mandar pro meu irmão Jonei aqui pro Aceguá, vai pro uma aqui, vai.

Vai para o Gonçalo, a esposa, os filhos, Matias, e mandando para todo o pessoal ali da estância, ali, aqui pela mina, os 3C, vai para o Capataz ali, vai ali também para tudo, ali o Vinei, ali nas quatro bocas, ali na Santa Vitória, Vinei, a Carmen, bom dia Vinei, Carmen, bom dia a todo o pessoal por aí. Já vai, Vinei, pra vocês aí. Como tá o Chiro, velho? Chove muito por aí ou não? Bueno, vou mandar pra toda essa gauchada, então, se estressar aí, pra o pessoal aí que tiveram na cavalgada, aí no desfile, tiveram pelo Chaleira Preta. São todos convidados aí com o Gonçalo aí. Bem-vindos, Gonçalo. Aí com o Capataz aí. Também com todos os integrantes que tu arrimou para aí, pro Piquete aí, Gonçalo. Um abraço para toda essa gauchada aí, torce. E vai para vocês essa música aí, Sentinela da Sentinela do Cerro. E daqui a pouquinho voltemos neste cheiro de galpão, gauchada, bueno.

0: aqui na pela 101.5, batendo água aí fora aí. Deve tá meio fresquito, meio frio aí por fora. Vou ter que se agasalhar bem aí. Chovendo. E o frio tá vindo de a pouquinho, né, tchê? Vamos ver um áudio que me mandou meu amigo Mário Maldonado, tchê. O cachorro do Mário. Contento com o passeio que o Mário andou passeando com a patroa lá por Maldonado, tchê. E o cachorrinho contento também, não?
1: Ô, meu velho, bom dia. Aqui estamos, aqui. Fui a buscar a companheira, a patrona, e salimos a dar uma volta por allá, por demos uma volta para chegar aqui ao trabalho, né? Ao trabalho do domingo. E salimos a caminhar, né? Así que estaba pasando por una cabeza de asada. ¡Pua, qué rico! Hace años que no. Una buena cabeza de oveja asada. Bueno, buen programa ahí. Un saludo para todos. Para todos por ahí. Y bueno, buen programa y buen domingo para todos. Está bueno, hermano. Un abrazo.
0: Bueno, Mario, um abraço pra ti aí por Maldonado, Mario. Também um bom dia pra todos aí, doce. Bom dia, meu irmão, Adão Silveira, tá na escuta. Aí com a família, com a Kim, a Fê, minha Tita. Bueno, e agora quero mandar um bom dia aí pro meu amigo Caco, borracharia do Caco. Bom dia, Caco, o que tá fazendo, Caco? Tá fazendo um churrasquinho aí, Chico, vai tomando uma gelada, né, com a patroa. E aí, Caco, um abraço, Caco, pra tua família. E já vamos rodar uma música do Caco aí, Flores de Aceguá. Vamos passando aí pro Caco aí, com toda essa gauchada que tá sintonizada aí no Matia do Saudade. E daqui a pouquinho, voltemos nesta velha querência, vamos.

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1: 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Bueno, vamos com outra música, uma música do Renascer. Já vamos oferecendo aqui já para a velhinha Johnizinho ali, para toda essa gauchada que estão sintonizados. Já vai para vós, Thomas, Mirita, já vão para vocês aí, então, tá? Vamos oferecendo aí, bueno. Vamos de música! E daqui a pouquinho voltemos, gauchada buena, neste rincão dos quatro papas, que é o Machão do Saudade, che!
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0: días, Marco. Días, Luis. Bueno, ¿cómo estás? Paso una música empanada aquí. Como la escucho aquí. Para hacer nomás más como para que aquí escuchando este programa. Está buena. Paso con nada de buenísimo, Charlie.
1: Bueno, cara, Laco, te mandei agora o renascer, não fique teu dia da manhã. Próxima te passo o bolichinho do Thiago. Tá, bueno, capricha nessas panquecas aí, que hoje tá bom, hein? Chovendo, tá bom pra umas panquecas, tia, hein? Ei, hoje tá nativando na cozinha, Laco. Bueno, vamos de música, então.
2: Esta ronda é dos aporreiros de Ceguá, conjuntamente com o Grupo de Artes Nativas Renascer. Para a presença de vocês, muito obrigado, mas vamos seguir dançando agora.

que temos no programa Matinho do Saudade. Prepara o chimarrão que já vai ficando poucos minutos de Matinho do Saudade. E vamos mandando aí, pessoal. E agora vamos com o áudio aqui da Dona Amara, que nos mandou.

0: la ciudad de Ocharo ahí, que Dios abençoe ahí, don Amara. E vamos com outro áudio aqui que nós estamos nos pedindo, que vai agora a música, que já vai para vocês aí também, tá, dona Mara? Do meu amigo Vame, que tá lá por Minona na escuta do programa Machango Saudade, tchê.
1: Queria pedir uma música do Serrano, do Tordilho Negro, pra toda a gauchada que tá ligada nas ondas da 101.5. E mais uma vez, parabéns pelo teu programa que tá muito bueno. Um abraço
0: para
1: todos vocês.
0: Bom dia, Vame. Muito obrigado, Vame. Olha a galinha, tá para botar o ovo aí, Vame. Tá cantando a galinha. A galinha já tá com a metade do ovo fora, Vame. Hein? Já tá botando o ovo a galinha aí. Vamos correr, hein? Olha que já tá chegando a época dos lagartos aí. Agora verão os lagartos e peçam a comer ovo, tio. Comer ovo. Outros dias, no verão passado, tinha um lagarto lá. Que é? E ele, de vez de comer o ovo, eu brincava. Ele brinca com o ovo, com a cola primeiro, velho. E nas pedras que tem lá, tava brincando, tava jogando aquele brinquedo, da bola no bude. Aquele que deu com um taco e cai num buraquinho, né? E tinha um buraco na pedra ali, o lagarto tentava largar o ovo pra acertar no buraco, tchê. Eu achei que o lagarto ia comer o ovo, tava brincando aí. Bueno, Vame, vamos de música, doce já, essa música vai pro Charo aí, a dona Mara, com toda a família, vai lá pro Pedras Altas, mandando pra todo o pessoal de Pedras Altas, vai lá pro Bagé, pro meu amigo Baixinho, que tá ali, escuta, parente, vai pra ele, pra toda essa gauchada, e daqui a pouquinho, regressemos neste rincão dos Quatro Pampas, no meu céu anil, gauchada.

Diga que temos no programa Matiando Saudade aqui, escutando o barulho de uma chuvinha aí fora, tchê. E agora vamos com uma cartinha que me mandaram aqui, do meu amigo Itamar. Buenas, seu Osmar, como se foram de temporal por essas pagos de Aceguá. Estamos aqui no Pelotas, atendendo um compromisso. Manda um recuerdos para os amigos velhos, tá? Dona Patroa e os amigos do Chaleira Preta. Oferecer uma música com Walter Moraes, Sovando Lombo, de Potro. Hasta luego. Hasta luego, Itamar. Itamar assina aqui, ele mesmo. Bueno, Itamar, um abraço para ti, Chiro Velho aí. Um abraço também para Simone aí, aqui da patronagem Chaleira Preta. Obrigado pela mensagem, pela carta. E vamos de música, então, seguindo. Temporal foi aqui meio feio por aqui, Itamar. Mas graças a Deus não tão bem. O pessoal se machucou uns aí, mas tão bem, parece que tão bem. Mas foi muito grande o temporal para o Aceguá aqui, que passou o 20 de setembro. Aí, Itamar, um abraço para ti, a Simone.

todos que estão na escuta aí. E vamos torcer com Walter Moraes sovando o lombo de potro. E daqui a pouquinho voltemos neste céu anil, gauchado.

aquela amiga aqui, temos no Matinha do Saudade. Agora vamos com outra música aqui, milonga da minha terra. Oferecendo ali pro meu amigo Barilote, a dona Joana, que estão na escuta. Oferecendo aí, já vai lá pra velha querência, lá pro Minuano, a dona Ivone, o Vinícius, que estão na escuta. Operando um fogão aí, uma lareira, uma lenha. E aí, Vinícius, tá até aquecendo por aí, Vinícius? Muita coisa por aí, capataz. Vai pra vocês aí, então. Mais uma vez mandou ali pro Mário Souto, que tá assando lá pro Carlito, caprichando no churrasco. Feliz aniversário aí pro Carlito. Um abraço, Carlito aí. Feliz aniversário, Batista, velho. Aproveita aí. Bom, vamos torcer, Índio Cepé, milonga da minha terra. E daqui a pouquinho voltemos, Gauchada Moreira.

puxada. Osmar vai se arrimando até casa, mas o programa fica até as 11 da manhã, puxada, tá? E agora vou com uma música, a Vitória nos pediu aí, Grito da Liberdade. E depois segue com Teixeirinha, Tropeiro Velho, com José Mendes, Velho Picasso. E aí a Vitória vai levando até as 11 da manhã aí, tá, pessoal? Bom, até domingo que vem, gaúchos e gaúchas, Rincão, Rincão de Pago e Pago de todas as querências. Obrigado pela audiência de cada um e que Deus abençoe vocês. Tchau, tchau.

Saudamos todos, irmãos e ouvintes, com a imensa graça do nosso Senhor Jesus Cristo. Está entrando no ar agora o programa A Voz das Assembleias de Deus. A Assembleia de Deus, que é a igreja que está situada ali na Rua Internacional, 280, ali abaixo ali do Comercial Laerte, ali. Uma igreja que temos ali há 40 anos, temos ali, né? Pregando a mensagem, né? Semanalmente, temos cultos ali levando a mensagem do Senhor a todos que ali chegar, né? Aprendendo um pouco do que Deus nos deixou, né? Um domingo um pouco chuvoso, mas Deus nos abençoou que dessa vez não tivemos temporais, não tivemos estragos, embora outros lugares tiveram, mas nesse final de semana Deus nos protegeu, né, irmãos? De começo vamos ouvir um louvor. Hoje temos o retorno da nossa amiga Vitória aqui, que outra vez estive ela não estava, hoje ela está aqui, sempre nos ajudando, sempre disposta, né? Que Deus continue abençoando ela, né? Vamos ouvir um louvor.

Irmãos, né? Hoje pela manhã, ainda meditando um pouco dentro da palavra e lendo a revista da nossa escola bíblica, né? Sobre a nossa última lição, o texto áureo falava sobre Marcos 13 e 10, que diz assim, né? Mas importa que o evangelho seja primeiramente pregado entre todas as nações, né? Isso é um ide que Jesus nos deixou, né? De pregar o evangelho entre todas as nações, até os confins da terra, né? E a gente hoje conta com muitos meios, né? Eu sempre comento, né? Meios digitais, meios radiofônicos, né? E a gente vem aqui, às vezes venho eu, às vezes tem o irmão Elias, outros irmãos que vêm, o irmão Ziel. São irmãos que vêm aqui trazer uma palavra, trazer um louvor. E dessa maneira a semente do evangelho, ela é difundida, ela é anunciada, né? Entre nações. Nós hoje, nós aqui como vivemos numa região de fronteira, temos o lado Brasil, o lado Uruguai, né? Nós hoje atingimos dois países através das ondas da rádio, né? Vemos aqui pregar. Mas também temos outras etnias, né? A Ceguá hoje nós temos indígenas, temos pessoas do meio árabe, temos alemães, temos de várias etnias a Ceguá tem, né? E essa é uma forma, são nações que estão sendo representadas no nosso município e que muitas vezes estão escutando a palavra, né? E para que isso aconteça, irmão, nós contamos com patrocinadores, né? São irmãos que nos bastidores pregam o evangelho. A gente não vê eles aqui na rádio, mas eles colaboram mês a mês, né, ajudando para que esse programa siga de pé, que todo domingo, né, nós temos essa hora aqui para anunciar o evangelho. São evangelistas, né, que estão ali, né, nos bastidores, né, irmão? Através da oferta, do seu patrocínio, o evangelho é pregado. Eles, da mesma forma, são evangelistas, né? Esses irmãos são eles assim, ó, João Sávio e família, irmã Maria Machado, irmão Sidney Fernandes, Abigail Fernandes, irmã Bruna Thaís Ferreira, Enedi Gonçalves, Maria Poça, Cledi Gonçalves, Joel Lopes, Elva Gonçalves, Clarice Soares, nossa irmã Clarice ali do Rincão, né, que faz, nossa irmã doceira, né, a gente diz, LH, Festas e Decorações, nosso amigo, irmão Luciano Adolfo, né, localizado na rua 504, no centro ali, né, Comercial Mário, Comercial de Variedades, bem no centro ali, né, Vaz Materiais de Construção, né, no Contracional do Corretor da Mina, né, Barbearia Ceguá, do irmão Peterson, né, também patrocinador, a Barbearia Camila, ali no início do Dom Timóteo, também patrocinador, Deus abençoe, né, Merceria Povão, bem no começo ali do seu Dom Timóteo ali, Merceria Povão, né, patrocinador também, né, Comercial Avenida, nossa irmã Hilda, hoje deve estar trabalhando, né, não aflocha nunca, está sempre trabalhando, a gente chega ali, ela está sempre na frente, cumprimentando e cuidando, zelando, né. Esses irmãos, como eu digo, às vezes não vemos eles aqui, mas eles estão sempre patrocinando, eles estão evangelizando através da sua oferta. Vamos pedir para o irmão Vitório mais um louvor, para o elevo espiritual desses irmãos patrocinadores. E você que está escutando esse programa, sente desejo também patrocinar, conversa ali com o irmão João Sávio, irmão também conhecido como João da Luz, trabalha na Copersul, né? Todo mundo conhece ele, na volta aí, ele que é o responsável por essa obra. Se Deus tocar no seu coração, tiver vontade, uma oferta, uma ajuda para o programa, que isso aí continue, é como eu falei com ele, né? Que Deus vai lhe abençoar imensamente, né? Um hino para esses irmãos, para o livro espiritual de todos esses irmãos patrocinadores aí.

Irmãos, como esse louvor nos diz, né? Irmão, você sabe o valor que tem uma alma. Uma alma tem um valor incomparável, né, irmão? Né? É, como esse louvor diz, né? Nem todo ouro do mundo seria suficiente para comparar o valor de uma alma. Uma alma tem muito valor, muito, muito valor. Foi pago um preço muito caro por todas as almas, né? Então, quando você perde uma alma, é um prejuízo muito grande, né? E é através desses irmãos que patrocinam, né? Que esse louvor pediu para tocar para ele, o espiritual dos irmãos patrocinadores. Através de um patrocínio, né? Essa mensagem é espalhada e muitas almas são resgatadas, né? O irmão que você que patrocina, que ajuda, né? Você não tem às vezes a dimensão do trabalho que é feito, né? Do valor que é investido, né? Nessa obra, né? Que é o resgate de almas perdidas, né? As almas são almas perdidas que através de um culto, de uma mensagem, de um louvor, né, elas são resgatadas, né? Temos irmãos ouvintes aqui, né? Temos a Lauriane, minha irmã, né, que está aqui pedindo louvor, está na escuta, né? Já vamos também passar para os aniversariantes dessa semana, né? Ontem tivemos a irmã Viviane, né? Tivemos na terça o Eliel, meu irmão, nosso irmão, né? Hoje também temos a irmã Nilda, popularmente conhecida por Judite, ela é nossa tia, né? Irmã da mãe, da tia Nidia ali. Ela mora em Bagé, onde ela esteve aí, perguntei se ela ia estar hoje, ela disse que não ia estar, está com seu filho veio para visitar, passar com ela hoje, né? Mas ela é uma irmã, cada vez que ela tem a Ceguá, ela estando no horário de culto, ela aparece ali, né? Para cultuar junto com nós, né? Também hoje temos a irmã Ana Maria, né? Ana Maria é nossa pérola, né? Ana Maria é nossa irmã que nesses 40 anos ela tá ali, firme, né? Começa o culto, daqui a pouco chega Ana Maria ali. Que Deus continue abençoando muito a Ana Maria, né? Protegendo ela, cuidando dela e dando vigor e saúde, né? Ana Maria, ela podendo, ela tem todos os lugares ajudando, né? Ana Maria é nossa pérola ali, né? Que Deus abençoe, né, todos os aniversariantes da semana, né? Começou um pedido aqui pela Lauriane, pedindo esse louvor. Temos também o irmão Jackson, né? O irmão Jackson, né? Nosso irmão em Cristo, nosso amigão particular, né? Deus aprove que nós conhecesse ele e nós aprendemos muito com ele, né? O irmão que nas suas atitudes, no seu falar, a gente aprende muito com ele, né, irmão Jackson? Que Deus continue lhe abençoando muito, o senhor e sua família. Temos também o irmão Elias Lopes, né? Também um companheiro do rádio, né? Quando não estamos aqui, tá o irmão Elias, mais ele do que eu, no caso, qualquer outro irmão, ele é o que mais coopera com nós aqui. Tá o irmão Elias Lopes também está na escuta, que Deus continue te abençoando, te dando vigor, sempre nos ajudando, né? A Viviane também, que ontem

pastor também está na escuta, já mandou mensagem. Que Deus te abençoe, né? Que Deus te dê sabedoria, que Deus te dê unção. Ela trabalha junto com a juventude, né? É um setor que não é fácil, mas está ali junto com a Marcele, o Céu, estão ali, né, levando a mensagem, ensinando, guiando os jovens, né? Eles precisam muito, né, que aponte um caminho. Eles estão ali, né, todos os sábados, todos os dias, cultos especiais, eles estão ali lidando com a juventude, embora tem dias que são poucos, né, mas Deus vai dar graça, que vai aumentar bastante, tenha certeza, né. Tem uma irmã, Adriana Alvarez, né, irmã, muito obrigado, irmã, na escuta, né, escuta o programa, que Deus abençoe, irmão Bira, suas filhas ali, Deus ajude, que Deus está sempre na escuta, né, a irmã Hilda, está guerreira, né? Agora há pouco ainda comentei que certamente está trabalhando, está ali, né? Mas está na escuta. Deus abençoe a irmã Hilda. Irmão João Sávio, né? Além de irmão, é tio. Né? Também está na escuta. Ele é o responsável pelo departamento aqui do rádio. Você quer ser um patrocinador, quer ajudar, quer dar uma oferta, fale com ele. Né? Ele está na escuta também, né? O nosso pastor, se eu não me engano, ele está viajando, mas está na escuta, né? Sempre zelando, né, pelos setores, né, pela obra, né, que Deus abençoe, né, que Deus o proteja, que vai e volte na paz. Tem a minha irmã Nidhi, minha segunda mãe, minha tia, né, eu sempre não canso de comentar isso aí, né, às vezes torna repetitivo, mas ela é minha segunda mãe. Também dando escuta, que Deus abençoe. Ali está o Joab, né, seu filho, uma filha, tá a Eduarda, que trabalha com as crianças, né, que Deus dê graça, que Deus abençoe, né. Deus edifique dia a dia, né? Vamos pedir. O pastor passou uma mensagem que pedindo um louvor para o livro espiritual de todos os ouvintes, né? Com Nifa e Carita, né? Vem chegando aqui mais umas mensagens. Se não me engano, da irmã Cláudia aqui. Já tenho, que Deus abençoe também, irmã Cláudia. Irmã Cláudia, irmão Mário, Rebeca ali, Marielle, o Jardel, que é seu filho, né? Esposo da Viviane, o Klemer, né? Que Deus abençoe essa família. Família que são. A gente aprende muito com eles também. Né? São pessoas que firme na oração, né? A irmã Cláudia é uma irmã de oração, né? Que Deus abençoe, né? Que Deus dê graça, né? Que Deus abençoe seu lar, assim como toda a sua família, né? Vamos ouvir um louvor, o Nifa e Carita, que o pastor pediu aqui para nós, para elevo de todos os ouvintes e aniversariantes dessa semana.

Irmãos, gostaria de deixar uma palavra para todos os ouvintes. Essa manhã é uma palavra conhecida. A Bíblia é conhecida, né? um dos livros mais antigos que temos na Terra. Então, toda a palavra é conhecida, mas Deus, ela se renova a cada dia, né? Dependendo do jeito que a gente escute, que a gente precise, ela nos dá resposta. Ela é um guia, ela é um mapa para o nosso dia a dia, né? Eu gostaria de ler em João 3:16, uma palavra muito conhecida, né? João 3:16, ela diz assim: porque Deus amou o mundo de tal maneira que deu seu Filho unigênito, para que todo aquele que nele crê não pereça, mas tenha a vida eterna, né? Às vezes a gente questiona, se a gente é filho de Deus, por que temos que ser salvos, né? Irmãos, imagine você pegar uma folha em branco e fazer um desenho bonito, né? Um desenho bonito. A sua obra-prima, né? O seu desenho bonito naquela folha, né? Aquilo ali vai ser sua obra-prima, né? Mas em algum momento essa folha foi dobrada, ou ela foi... uma mancha apareceu naquela folha ali, né? E você precisa tirar cópias. Aí você vai num local que tem uma máquina de xerox, vai pedir para tirar cópias daquele desenho, daquela sua obra-prima. E aquela mancha, aquela dobra, aquela marca que não fazia parte, vai aparecer nessas cópias, né? Da mesma forma, o ser humano, né? Deus fez o homem, criou o homem. Foi a obra-prima de Deus, né? Foi a criação divina. Deus criou o homem. Mas o homem pecou, né? O homem teve aquela dobra, teve aquela mancha, né? Daí em diante, todas as cópias, todas as gerações saíram com aquela marca, que é o pecado, né? Mas Deus, na sua infinita bondade, né, na sua infinita misericórdia, mandou a salvação, mandou seu filho, seu único filho, mandou para que viesse ao mundo trazer ensinamento, mostrar o caminho, ser sacrificado, né, para que nós fôssemos livres, para que essa mancha, essa marca se apague, né? É uma metáfora assim, né? Mas é mais ou menos isso. É para isso que a gente hoje anuncia o Evangelho, né? A gente prega, os irmãos pregadores, irmãos cantores, né? É para isso que hoje é semeada a libertação, né? A forma de apagar essa mancha, né? De restituir, né, o nosso vínculo com Deus. Porque a pessoa, às vezes, não é cristã, não está nos caminhos do Senhor, né? Mas ele sabe que existe um Deus. Ele sabe, no nosso interior, no nosso íntimo, existe um Deus, existe um Salvador, né? Eu queria deixar essa palavra, essa pequena reflexão, essa manhã, né, para os irmãos. Vamos pedir mais um louvor para o irmão Rogério, né? O irmão Rogério, líder lá da congregação Rincão dos Cravos, né, pediu para passar um louvor para todos os irmãos que estão ali, que congregam ali. Agora, domingo passado, ali tivemos uma festa muito linda, muito, muito bonita. Ali foi a comemoração de um ano de trabalho, né? E é um setor que Deus multiplicou, né? Ali foi colocado empenho, coração, oração dos irmãos. Ali está o Rogério, está a Giovana, está a Sofia, está o Elisandro, está a irmã Josi, né? Está a sua filha ali. São os irmãos que estão ali, Diego, né? Estão ali batalhando, estão ajudando, convidando, nos setores do louvor, no setor da palavra, no setor infantil, e Deus tem dado graça, né? Deus tem dado vitória, né? Deus tem multiplicado
ali aquele setor. E de igual forma os outros setores, né? Irmão, temos lá no Jaguarão, temos Santa Vitória, né? Que os irmãos trabalham incansavelmente, né? E esse louvor o irmão Rogério pediu, né? Só quem tem raiz com Sara Farias, né? Foi o irmão Rogério pediu ali para ele o espiritual de todos os irmãos que congregam ali, que ajudam ali, né? Vamos ouvir esse louvor nesse momento.

Como diz o louvor, né, irmão? Só quem tem raiz suporta o que eu suportei, né? Os dias não são fáceis, eu sempre comento, os dias são difíceis. A gente conversa com... Por onde anda, né? A gente vai a alguns locais, às vezes no local de serviço ali. A gente chega às pessoas e nos últimos dias, nos últimos tempos, as reclamações são iguais, né? Tá tudo difícil, as pessoas dizem. Raramente você vai falar com uma pessoa e a pessoa vai dizer, tá tudo ótimo, tá tudo bem. Raramente, são poucas. A grande maioria, as pessoas sempre têm uma queixa. Tá tudo difícil, né? Tá... Ou porque choveu muito, ou porque choveu pouco, porque as coisas estão muito caras, né? Sempre tem um motivo, né? Outras pessoas têm problemas de saúde, né? Ou os problemas familiares, né? Mas a grande maioria sempre tem uma reclamação, né? E não é fácil, né? A gente sempre diz, não é fácil. Os dias são maus, os dias são difíceis, mas Deus dá graça, né? Deus é a raiz, né? Deus é essa raiz, né? A Bíblia nos fala, né? Mateus, se não me engano, sobre a edificação de uma casa na rocha e a edificação de uma casa na praia, né? A casa que foi edificada na praia, veio o vento, veio a água e derrubou, né? Essa casa não tinha raiz, não tinha profundidade, não tinha segurança. E essa casa sucumbiu. Mas também fala sobre a casa que estava edificada na rocha. Tinha alicerce, tinha raiz, né? Tinha Deus, né? Essa raiz é Deus. E essa casa, veio os ventos, veio a chuva, e essa casa permaneceu, né? A gente, quando trilha o caminho do Senhor, não significa que a gente não vai ter problema. Não. Vou dizer, eu vou aceitar Jesus, eu vou para a igreja, eu vou para os caminhos do Senhor, né? E tudo vai terminar. Meus problemas vão terminar, tudo vai melhorar, tudo vai ser 100%. Não. Não é nada disso, né? Na verdade é o seguinte, é que quando vamos, trilhamos o caminho do Senhor, aceitamos, né? A única certeza que temos é que vamos vencer, né? Às vezes a pessoa está numa luta muito grande e não sabe se vai vencer. Mas quem tem raiz, quem está firmada na rocha, tem a certeza que vai vencer, né? Mas dias, menos dias, uma luta maior, uma luta menor, mas a vitória vem, né? O choro pode durar uma noite, mas a alegria vem ao amanhecer. A partir de um louvor que diz, né? Isso é uma garantia. Não é garantia de que tudo irá passar, que tudo vai ser 100%. Nós estando com Jesus, nós estando firmado na rocha, nós tendo raiz, é a garantia que vamos vencer, né? É a garantia que vamos vencer. A luta vem. Às vezes vem mais forte. Só porque estamos firmados, né? Porque existe aquela lógica, né? Que o vento, ele destrói onde ele acha fortaleza, né? A gente vê, às vezes, árvores com pouca raiz, elas tombam, né? E às vezes tem onde ele acha resistência, o vento tenta levar, né? Ele sopra mais forte, ele judia mais, né? Mas quando estamos firmes na promessa do Senhor, firme no nosso id, ele pode soprar. Mas nós temos a certeza que vamos vencer. Se a vitória não for aqui na terra, a vitória vai ser no céu. Mas de igual forma vencemos. Lucramos de igual forma. Porque a pessoa que está perdida, que está no mundo, uma pessoa que não tem salvação, se perde. A alma se perde. Perdeu. Perdeu nessa vida e na próxima. Mas quem está firme nos caminhos do Senhor, quem aceitou, quem buscou, né? Quem buscou a salvação, quem se firmou, quem buscou raiz, tem vitória dupla. Duas vezes. Ele ganha nessa vida e ganha na próxima. Né, irmãos? O nosso horário vai passando.
E não poderia também deixar de mencionar a irmã Loiraci. A irmã Loiraci é de outra denominação, mas esse dia nos visitou ali na Assembleia e comentou que ela sempre está sempre na escuta, sempre escuta o programa. Até ela disse que às vezes não sabia quem é que estava na rádio, coisa. Daí ontem eu estava preparando ali o programa, escolhendo alguns louvores, e minha esposa me lembrou, não esqueça a Loiraci. Ela comentou que está sempre na escuta, né? Obrigado, né? Em saber que o pouquinho que fizemos aqui, que é trazer uma palavra, trazer um louvor, alguém do outro lado se importa, está sendo abençoado, né? E é para isso que a gente vem, né, irmãos? Para que cada vez tenha mais pessoas, seja mais difundida a obra do Senhor, né? Eu vou ler uns anúncios aqui, irmãos, que o nosso horário passa. Depois vamos deixar mais um louvor, né, meus irmãos? E junto vamos estar fazendo uma oração, né? Que Deus abençoe cada um, né? Os anúncios da nossa sede, da nossa igreja aqui na Rua Internacional 280, nas terça-feiras temos o culto de oração e estudo da palavra, a escola bíblica, né? Que hoje de manhã estava revistinho ali a revista sobre o textório dessa terça-feira, fala sobre pregar o evangelho em todas as nações, né? E é muito importante isso aí, irmãos. Você que quer aprender, você que não é crente, não é crente ou não é da nossa denominação, mas tem desejo de aprender um pouquinho sobre a palavra, aprender, né? Porque às vezes a Bíblia tem termos que a gente lendo não consegue discernir. Mas nas terça-feira tem ali uma escola bíblica, né? Aberta ao público, aberta a todos os irmãos que queiram ir ali aprender um pouco, né? É ali uma lição que cada semana tem uma sobre um tema. Se você tem uma dúvida, levante a mão, peça esclarecimento, porque é uma escola, não? Não é um culto, é uma escola bíblica, é para aprender, né? Convidamos todos os ouvintes, todos que tenham desejo de aprender um pouquinho, de entender um pouquinho da palavra, compareçam ali. Nas terça-feira, a partir das 19h30, tá? Nas quinta-feira, a partir das 19h30, temos o culto da família, né? Muito importante isso aí, irmãos, o culto da família. Que Deus venha abençoar cada família, né? Que Deus cuide, né? Que família é uma instituição de Deus, né? Que Deus abençoe. Na sexta-feira, às 19h30, culto Círculo de Oração. Círculo de Oração, coluna da igreja. As irmãs se reúnem ali para orar, né? Em prol de todos, irmãos de todos, setores da nossa igreja, né? Sexta-feira, às 19h30, ali, né? Você que quer fazer parte, chegue ali para orar junto com as irmãs, tá? No sábado, às 15h30, Escola Bíblica Infantil. Essa é uma escola bíblica para as crianças, né? As crianças para aprenderem também o Evangelho, né? A aprender o caminho, porque aprender meio quando você for criança, né? Que nem depois de velho se desvia, né? Alguns momentos a gente perde o caminho, sai do caminho, na caminhada, mas Deus dá graça que a gente volta com as lições, né? Com as lições a gente aprende na vida. Mas a gente sabe que tem um rumo, né? Então, às 15h30, no sábado, ali está ali. A Eduarda, a Rebeca, né, a Miriam estão ali. Com as crianças ensinando, né, explicando. E ali eles vão trilhando seu caminho, né? Também no sábado, às 20 horas, tem o culto da juventude. Muito importante isso aqui, irmãos. Tá? Viviane Jardel, o Uci, a Marcela estão ali com os jovens ensinando, né? Você é jovem, você é pai que tem um filho jovem, mãe, leve ele, leve até ali, né? Para que ele aprenda, que ele tenha gosto pela palavra do Senhor, né? Porque é mais valioso um dia na casa do Senhor do que mil fora, né? Então, você que tem um filho jovem, um filho adolescente, leve ele ali, incentive ele aí ao culto da juventude para aprender junto com os jovens, né? No domingo nós temos 11 horas esse programa abençoado. E às 19 horas temos o culto público, né? Você é convidado, todo mundo é convidado. As portas a partir das 19 horas vão estar abertas ali, irmãos, para cultuarmos ao Senhor nesse domingo, tá? Temos a congregação ali em Noblia, da Uliel, a Bruna ali, a Miriam. Deus abençoe eles, né? Que
E tu, hoje às 16 horas tem culto, e às terça-feiras, aos martes, às 19h30, culto. Eles estão ali, num campo missionário. Estão abençoando, estão pregando ali, estão levando a mensagem ao país vizinho. Que Deus dê graça, que Deus dê vitória nessa obra, né? Temos a congregação de Santa Vitória, a irmã Hernandir, a irmã Senuir lá. Deus abençoe eles. É, foram atingidos com o temporal, mas que Deus vai dar graça, irmãos. Não se preocupe. São pessoas de oração, pessoas que estão sempre buscando e Deus dá graça. Deus vai dar vitória. Como ele dizia, a nossa certeza é que a vitória vem, né? Nas terça-feira, às 8h30 da manhã, tem o curso de oração. Às 8h30 está ali. A irmã Senhora, a irmã Clarice, a irmã Luciana, tem mais gente ali orando. Deus abençoe, às vezes uma, duas, três, mas Deus está respondendo as orações. Deus está ali. Né? Quiser chegar ali e orar com elas também. É você que mora ao redor da congregação do Santa Vitória, às terça-feiras, 8h30 da manhã, as irmãs estão orando. Depois, às terça-feiras, 19h30, a escola bíblica. Você que está perto e quer aprender, se achegue ali. Né? No sábado, às 19h30, culto público. Né? As portas estão abertas ali para adorar o Senhor. Você que está na sua redondeza, chegue ali, irmãos. Tem uma congregação do Jaguarão, nas terça-feiras, 19h30, escola bíblica, né? Também vai ensinamento lá no Jaguarão. O irmão Carlos ali, a irmã Clarita estão ali, sempre de portas abertas, né? Para acolher você. No domingo, às 15 horas, o culto público ali no Jaguarão. Né? Deus abençoe. Irmão Carlos, irmã Clarita, né? Congregação da Colônia Nova. Nas terça-feira, às 19h30, tem um ciclo de oração. Na quarta-feira, às 19h30, escola bíblica. E no sábado, às 20 horas, o culto público. Sorveio. Para todos os ouvintes, vem que em cada congregação tem um círculo de oração e tem uma escola bíblica, né? Tem um ponto de oração e tem um ponto de ensino. Todas as congregações, irmãos. Que Deus abençoe o irmão Jackson, né? Ali que está na frente, ali, irmão Céu. Que Deus dê graça, né? A eles, irmão Jackson, nosso amigão. Congregação do Rincão dos Cravos, né? Agora, o irmão Rogério, ele estava pedindo um louvor para os irmãos ali. Agora, domingo, sabe, tem aquela festa linda, maravilhosa. Cultos abençoadíssimos ali no Rincão, né? Que Deus continue no Rincão ali. Na segunda-feira, às 20 horas, o culto do ciclo de oração. Na sexta-feira, às 20 horas, o culto público, né? Você fica perto do Rincão, se aproxime aí para ouvir uma palavra, ouvir um louvor, que Deus tem abençoado muito aquele setor ali e vai continuar, né? Aí temos a congregação da Vila da Lata, né? Lá naquele outro ladinho ali do nosso município, né? A cada 15 dias, nas quarta-feira, às 19 horas, está o irmão Luiz Mário, o irmão Simone, está a sua nora, a Luana, né? Está ali, a Luana com o departamento infantil, mostrando o caminho para aquelas crianças, lendo a palavra, ensinando o caminho para aquelas crianças. O irmão Luiz Mário, a irmã Simone, e sempre vai algum convidado com eles ali, a palavra aos adultos, né, irmão? Que Deus abençoe, né, cada ouvinte, né, cada irmão, cada dirigente de setor, cada dirigente de congregação, que Deus abençoe ricamente nesse domingo, né? Pela uma vitória, se dá para passar o hino aí, Primeira Essência, e logo após vamos orar agradecendo a Deus por esse momento, né? É, como eu digo, embora sem experiência, um pouco falho, um pouco atrapalhado, mas fazendo com carinho. Tudo que vem à nossa mão, temos que fazer para a obra, né? Vamos fazendo um pouquinho, né?

0: Irmãos, vamos chegando ao término do nosso horário aqui, nesse momento que tivemos para divulgar a palavra do Senhor. Peço desculpa até porque aumentou um patrocínio, né? Eu não sabia, agora o irmão Josafá me ligou ali pedindo, que foi o Corlito Stores. Corlito Stores também agora é patrocinador, né? Uma loja no centro que tem eletrodomésticos, tem telefones, iPhones, tudo ali. Corlito Stores também patrocina essa obra. Tá? Você é empresário, você que tem um comércio, queira patrocinar também, amém, queira abençoar essa obra, que nem o Corlito está fazendo. Tá? Vamos procurar o irmão João ali. Tá, irmãos? Agradecer a Deus, agradecer a todos os ouvintes, vamos fazer uma oração e pedindo que Deus abençoe cada ouvinte, cada irmão nesse momento, tá? Senhor nosso Deus, grato sou, Senhor, por essa oportunidade, Senhor, de estar aqui nesse momento, Senhor. Abençoa cada ouvinte, Senhor, cada lar que chegou esse momento, Senhor, que chegou essa palavra, que chegou esses louvores, né? Abençoe, Senhor, que Deus multiplique, Senhor, cada patrocinador, que Deus abençoe também, Senhor, os patrocinadores de vitória, cada um de nós nesses dias, Senhor. Abençoe cada um que esteve com nós nesse momento, Senhor. Amém, Senhor. Amém. E obrigado, irmãos. E convidando já para o próximo domingo, você que estiver na escuta, próximo domingo, se Deus quiser, estaremos aqui. Amém.
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paz para todos aqueles que estão perto e paz para todos aqueles que estão longe. Este é o programa Um Novo Dia Começou, da Igreja Evangélica Pentecostal, a Família de Deus de Aceguá. E é com muita alegria que eu quero cumprimentar a todos os amigos, a todos os ouvintes, a todos os irmãos, com a doce e gloriosa paz de Jesus. É com muita alegria que eu quero cumprimentar a todos os irmãos da Igreja Família de Deus. Hoje, a Igreja Família de Deus está completando seus 33 aniversários, seus 33 anos de ministério aqui neste lugar, aqui nesta cidade. E é com muita alegria que eu quero cumprimentar a todos os obreiros, a todos os evangelistas, a todos os diáconos, diaconisas, pastores, a todos jovens, crianças dali da Igreja Família de Deus. Agradecer a todos pela colaboração, pela bênção de estarmos todos juntos hoje celebrando e comemorando 33 anos de aniversário da nossa querida e amada igreja aqui nesta cidade. E eu quero cumprimentar a todos os ouvintes, como já falei, e a todos os aniversariantes. Muito em especial, eu quero cumprimentar os irmãos que tiveram de aniversário neste mês de setembro. Dia 18 esteve de aniversário nosso irmão Marcelino Pinheiro, esteve de aniversário, esposo da irmã Lourdes, e nós queremos cumprimentá-lo na doce paz de Jesus. Também o dia 24 esteve de aniversário nosso querido e amado pastor Marcelo Puntel, que está à escuta deste programa. Deus te abençoe, Marcelo. Tu tens sido de bênção para nossas vidas. Tu tens sido de bênção na nossa igreja, em particular na minha vida, tu e a tua família. E eu quero te abençoar com um precioso louvor e também abençoar a vida do teu filho, Lourenço, que esteve de aniversário ontem, dia 26. Deus abençoe nosso querido Lourenço, e assim, que Deus abençoe a família de vocês, junto com a família de vocês, e com muita alegria eu quero oferecer esta música para vocês que estiveram de aniversário, os que estão de aniversário ainda durante este mês, e também oferecer para todo o ministério, para todos os obreiros, para todos os irmãos dali da Igreja Evangélica Pentecostal, a Família de Deus, pelo seu aniversário neste dia. Em nome de Jesus.

Deus abençoe então nossos irmãos que estiveram de aniversário. Também nós queríamos dizer que hoje pela manhã tivemos um poderoso e abençoado culto ali na Igreja Família de Deus, dando abertura a esta festa, a este dia festivo, dando abertura a celebrar ao Senhor por tanto tempo, nos abençoando, nos ajudando. E ali tivemos a presença de muitos irmãos e também a presença do pastor Marcos Duarte, dali da Igreja Avivamento Bíblico de Bagé, juntamente com alguns irmãos ali, Isaías, Érica e alguns outros irmãos, onde ele trouxe uma palavra, a palavra poderosa do Senhor, que encheu o nosso coração de alegria, de paz, e nos deu um incentivo a continuar semeando a semente da palavra de Deus. Então agradecemos a presença do pastor Marcos Duarte, dali da Igreja Avivamento Bíblico de Bagé, juntamente com a sua equipe, com seus obreiros ali que esteve conosco nesta manhã. Agradecemos a presença também do pastor Marcos Borba e a sua esposa Marisol, dali da cidade de Bagé, da Igreja Assembleia de Deus Semeadores de Cristo. Obrigada por estarem juntamente conosco nesta manhã. Também agradecemos a presença da missionária Bilks Borba, dali da Igreja A Família de Deus de Bagé. E todas as irmãs de Aceguá, da Igreja Família de Deus, os irmãos que estão ali trabalhando, onde teremos agora ao meio-dia um almoço de confraternização, juntamente com todos os obreiros, as crianças e os irmãos dali da Igreja Família de Deus local. Graças por tudo, muito obrigada. E logo à noite, às 18 horas, nós teremos o culto de encerramento desta festa, onde teremos receberemos nossos irmãos ali de Melo, da Igreja Cruzada Universal de Melo, e onde receberemos muitos irmãos aqui de Aceguá, o Círculo de Pastores, União de Pastores de Aceguá. Estamos esperando a todos os irmãos que estarão ali conosco. Então, nós agradecemos desde já por tudo e sabemos, e lembrando aos irmãos que hoje o culto começa às 18 horas ali na Igreja A Família de Deus. Venha com a sua família, venha se alegrar conosco nessa festa linda, maravilhosa, e nós abençoamos a todos desde já e agradecemos a todos. Muito obrigada por tudo, por todos os irmãos que têm colaborado, com todos os irmãos que estão ali preparando aquele almoço delicioso para nós confraternizar. Mas eu quero trazer uma palavra. O nosso tema, o nosso lema da nossa igreja se encontra no livro de Gálatas, capítulo 6, versículo 9, que diz assim: não nos cansemos de fazer o bem, pois no tempo certo colheremos se não desanimarmos. Boa tarde, queridos irmãos, amigos que estão à escuta deste programa. Que palavra poderosa para iniciarmos esta linda festa. A seu tempo ceifaremos, diz a palavra de Deus. Durante 33 anos, a Igreja Família de Deus tem vivido exatamente esta verdade. Houve tempo de plantar e houve tempo de regar. Houve tempo de esperar e houve tempo de chorar. Houve tempo de perseverar. Mas hoje, pela graça de Deus, estamos vivendo uma estação de colheita. Hoje não estamos aqui apenas para comemorar um ano de existência. Estamos aqui para celebrar 33 anos de uma história escrita pelas mãos de Deus. Uma história marcada por oração, por fé, trabalho, lágrimas, renúncias, milagres e muitas sementes lançadas no reino. Algumas sementes foram plantadas em momentos difíceis. Muitos trabalharam sem imaginar o alcance que aquela semente teria. Mas a palavra de Deus nos lembra: a seu tempo ceifaremos. Porque quando Deus está no controle, nenhuma semente plantada com fé é perdida. No Salmo 126, versículo 6, declara: aquele que leva a preciosa semente andando e chorando,
voltará sem dúvida, com alegria, trazendo consigo seus molhos. Quantas sementes foram plantadas ao longo desses 33 anos? Sementes de oração, sementes de amor, sementes da palavra, sementes de evangelismo, sementes de discipulado, sementes dentro das famílias, semente na vida de crianças, semente na vida dos adolescentes, dos jovens, de homens e de mulheres. E hoje podemos olhar para trás e dizer: até aqui nos ajudou o Senhor. A história desta igreja não é apenas sobre paredes, não é apenas sobre cultos ou sobre datas. É sobre vidas, vidas que foram alcançadas, famílias que foram restauradas, pessoas que encontraram esperança, corações que foram transformados pela palavra de Deus. E se Deus fez tudo isso nesses 33 anos, podemos olhar para o futuro com fé, porque a história ainda não terminou. Ainda sementes a plantar, ainda frutos para colher.

celebração. Este dia representa uma celebração, mas também representa um chamado. Que não nos cansemos de fazer o bem. Que não desistamos de orar. Que não desistamos de servir. Que não desistamos de semear. Porque é um tempo determinado por Deus para a colheita. Igreja, família de Deus. Hoje celebramos 33 anos. Olhando para trás com gratidão. Vivendo o presente com alegria. E olhando para o futuro com fé. E declaramos neste dia, é tempo de colheita. Que esta celebração seja marcado pela presença de Deus. Que haja salvação, que haja restauração, renovo e transformação. Que novas sementes sejam plantadas e que muitos frutos ainda sejam colhidos para a glória de Deus. E que daqui a muitos anos, as próximas gerações possam olhar para esta história e dizer: eles plantaram com fé, eles perseveraram com coragem e nós estamos colhendo. Aleluia! Seja muito abençoado, querido amigo, querido ouvinte neste dia. 33 aniversário da Igreja Família de Deus de Aceguá. Hoje é dia de celebrar. Hoje é dia de agradecer. Hoje é dia de adorar ao Senhor. Hoje é dia de colheita. Que Deus esteja abençoando a todos os nossos obreiros, a todos os nossos líderes, a todos os nossos amigos. E não se canse de fazer o bem. Pois no tempo certo, e haverá o tempo certo, como hoje nós estamos fazendo o dia da colheita. Colheremos se não desanimarmos. Que o Espírito Santo esteja fortalecendo e renovando cada amigo, cada vida, para que não venha se desanimar. Desanimamos muitas vezes, sim, nesta longa caminhada de 33 anos. Muitas lutas, muitas decepções, muitas desilusões. Mas até aqui o Senhor tem nos ajudado. E toda honra, e toda glória, e todo louvor sejam dados ao nosso Senhor e Salvador Jesus Cristo, que é o Senhor da igreja, Ele é o Senhor desta missão, e tem sido um privilégio ser chamado a participar o que Ele está fazendo nesta obra, nesta cidade e nestes anos recorridos. Tudo é por Ele, tudo é para Ele, a Ele a glória, a igreja e a todos sempre. Que Deus os abençoe, queridos amigos, com esta linda meditação. Eu quero agradecer a todos os que têm abençoado esta obra, esta igreja. A todos os que têm passado por aqui, a todos os que têm sentado nestas cadeiras, que têm ouvido esta palavra. A todos vocês que estão à escuta deste programa, que Deus abençoe a sua vida. Eu, como pastora, quero dizer muito obrigada. Muito obrigada pelo carinho, muito obrigada pelo apoio, muito obrigada pela força que vocês têm nos dado. Que Deus abençoe rica e poderosamente a todos os ouvintes, que todos sejam alcançados. E mais uma vez, eu quero convidar você que está aí na sua casa nesta hora. Você que está junto com a sua família. Eu quero convidar você para estar logo mais ali às 18 horas. Ali na Igreja Família de Deus. Um grande e poderoso culto de celebração, de festa, de alegria. Ai, está chovendo, pastora, mas ali na igreja não chove.
vê

venha. 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Não perca de estar junto conosco, celebrando o nome do Senhor. Deus os abençoe. Eu quero orar com você neste finzinho deste programa. Querido Deus e Pai Celestial, eu oro a Ti, Senhor amado, para Te agradecer por todos os ouvintes, por todos os amigos, por todos os obreiros, por todos os irmãos que estão à escuta deste programa. Abençoa grandemente essas vidas neste dia. Se porventura alguém estiver enfermo, necessitado, estiver triste, estende a Tua mão poderosa e abençoa, Senhor. Eu Te agradeço por este programa de rádio que há 32 anos vai ao ar. 32 anos que estamos aqui nesta emissora de rádio 101.5, levando a Tua palavra, Senhor, a cada lar, chegando com a Tua palavra nos lares, nas famílias e abençoando, Senhor. Muito obrigada por esta oportunidade e por este privilégio. Obrigada pela vida da Vicky, que está aqui, Senhor, como técnica de som. Eu abençoo a sua vida, eu abençoo a sua casa, eu abençoo a sua juventude, que ela não se canse de fazer o bem, que ela sempre esteja semeando esta semente em lugares em tempo e fora de tempo. Eu abençoo a todos nesta tarde e o meu muito obrigado a Ti, Senhor amado, em nome de Jesus. Amém. Amém. Nós nos despedimos na paz do Senhor, prometendo estar aqui no próximo domingo, se assim o Senhor nos permitir. Deus os abençoe e logo mais espero você ali na igreja, a família de Deus. Deus os abençoe em nome de Jesus. Fique escutando esta linda música para seu elevo espiritual. Que Deus abençoe. Muito obrigada mais uma vez em nome de Jesus.

Boa tarde, gauchada amiga. Gaúchos e gaúchas, os quatro cantos do Rio Grande do Sul, em especial o nosso município de Aceguá, e também a República Interna do Uruguai. Meu abraço aos gaúchos e gaúchas, em especial o departamento de celular Aceguá. Estamos começando hoje no dia 27 de setembro, um domingo chuvoso. Mas está tranquilo, graças a Deus, está tranquilo. Começando mais um programa Porteira Gaúcha, que já fez no mês, dia 23 desse mês agora, fez um mês de programa. E temos continuando, temos levando, e vamos seguindo em frente, vamos seguindo em frente. E essas duas músicas, para começar o programa, José Mendes Churrasco e Gildo de Freitas, Lembrança do Passado, vai um oferecimento muito especial para meu compadre Carlito, minha comadre Alice, Alex, o Negrinho, o Paulinho, que deve estar por lá também, está fazendo um churrasquinho, já deve estar cortando um assado, né? Comemorando o primeiro da semana, ele fez aniversário, então tem todo o direito de comemorar um aniversáriozinho, fazer um churrascão. 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Achei que esse fim de semana ia ter surpresa, eu tinha conversado com dois patrocinadores mais ficaram de me dar resposta, mas não me deram. Mas enquanto isso, a gente vai levando até arrumar mais uns dois ou três para que esse programa continue da melhor forma possível. E por tempo indeterminado. Mas vamos de música, Vitória. Vamos lá, Grupo Querência. Entre um Mato e outro, e Paulinho Mussolini, Menino Campeiro.

0: É Porteira Gaúcha, gurizada. 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
0: Bueno, vamos dar seguimento e fazer um agradecimento aí ao tio Osmar. O tio Osmar conversou comigo lá na borracharia. Diz que agora, na semana Farroupilha, teve vários e vários pessoal dos assentamentos lá no piquete dele e comentou muito sobre o programa, que tá bom, escuta ele e à tarde escuta o Porteira Gaúcha. E eu fiquei muito feliz, muito contente. E confirmar também que tem gente nos escutando aí, ó, o Gilmar de Noblias, é um desde que eu comecei aqui na rádio, que ele tá sempre mandando uma mensagem aí. E o Jorge, meu amigo Jorge, disse que não perde um programa na 28 lá, tá lá na estância dele lá, curtindo um churrasquinho, talvez, escutando o Porteira Gaúcha. Muito obrigado, Jorge, muito obrigado, Gilmar. E um abraço também, que eu estive falando, conversando com o Antônio Carlos, Caminho do Esquileiro, antigo Caminho do Esquileiro lá numa serra. E que lugar bonito aquele lá, hein? A gente vai lá no Antônio Carlos, lá enxerga todo o Aceguá, todo. Que lugar bonito, espetáculo mesmo. Um abraço ao Antônio Carlos, sua esposa, sócio, filhos e netos aí. E também o seu Adão, patrão, teve no Paulinho ontem e eu passei uma mensagem pro Paulinho lá, e ele tava lá e disse, não, pede pro Caco dar um alô lá, que ele também tô escutando. Ah, seu Adão, grande Adão. E também é o meu, mais um ouvinte assíduo aí, disse que não perde um programa, e já fez uma crítica também no meu programa, diz o Paulinho. Paulinho é meio conversador, de repente a mãe falou nada e o Paulinho já tá inventando. E a dona Mirta, um abraço, dona Mirta, que tá escutando aí, meu carinho, meu respeito aí, muito obrigado pela audiência aí. Mas acredito que deve estar um churrasqueiro lá com o filho dela lá. Mas, de qualquer forma, muito obrigado às pessoas aí que estão acompanhando o programa aí. A gente fica muito feliz aqui. Eu estou fazendo a minha parte aqui. A Vitória está à disposição ali para, se alguém pedir música, é com ela, é a técnica de som que não está essa quarteada aí, com baita de um carinho. E nós temos essa agradecendo essa audiência aí. E o telefone para contato aqui é o 095-477-209. E o meu 53-999-79-6397. Temos esperando o seu áudio aí, botar no ar aqui, pedindo sua música aqui. Enquanto vocês não pedem, a gente fala. Eu trago sempre uma seleção de música que eu faço em casa. E aí eu escolho as que eu gosto, as mais rodadas. E coloco enquanto esperando o ouvinte que deseja escutar a sua música. Se já não está na minha programação, pode pedir que a gente faça de tudo para encontrar. Mas vamos ter mais música aí. O Porteira Gaúcha está colocando agora. João Carneiro, Desabafa Bolicheiro, e Ene Medeiros, Moura Cruzeiro.

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1: Bueno, gauchada. Volta para mais um bloco.
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1: Bom, eu quero mandar um abraço para minha comadre Cristina e o Júlio, meu compadre Júlio. Um abraço para o Jorginho, a Yasmin, tá? E como já falei dos outros compadres, eu não queria deixar esses para trás aí, então são muito queridos também. Um abraço para o Osmar, não deve estar em escuta porque não deve ter luz lá. O Kiko também estava com problema de luz, quer dizer, quase todos os assentamentos estão com problema de luz, né? Essa ventania aí causou muitos estragos, ficou muitas famílias sem energia elétrica e alguns perderam muita coisa, né? Mas fazer o quê? É vida que segue, vamos acreditar em Deus e tocar de novo, não dá pra parar. E tem um ouvinte aí que, Tebajetia, tá nos escutando, um grande amigo meu, que eu falei nele no domingo passado, e ele se perdeu do horário, agora ele achou o horário lá. E tá com uma dificuldade lá porque tá chovendo. Não tá pegando bem. Tá mexendo em antena lá, tá fazendo tudo que pode lá pra escutar o João Carneiro. Grande vizinho de anos ali. Mas ele não desistiu. Vamos passar a mensagem dele aqui. Só um minutinho aqui.
3: Boa tarde, meu amigo Caco. Estou aqui na minha granja, aqui, né? Na minha bancada, aqui dando escutado aqui, mas tá bem fugindo. Não estou conseguindo ouvir, foge, tá fugindo muito por causa do tempo, as ondas. Tá, um abraço para ti aí, meu amigo velho. Um abraço aí para ti aí na fronteira aí, os irmãos aí. Bota ali um abraço para nós aqui em Bajé aqui, para minha família, para minha Nilza, Suzane, família, tudo aí, os amigos aqui. Ela tá ali uma música aí daquela, bem campeira e tal. Tá? Eu gosto muito daquela música Daniel Gomes, né? Namoro de Corvo. Acho tão engraçado, eu gosto muito daquela música. Tem uma mensagem aquela música. Namoro de Corvo. Bota pra nós aí. Com dificuldade aqui, mas ela tá fugindo muito, mas tô pegando umas partes aqui. Quando entra a tua voz aí, ela meio foge. Não dá para entender direito aí a tua locução aí. Mas temos aqui. A melhor no rádio não é de muita potência aqui, vamos ver. Estou melhorando a antena aqui, vamos ver. Estou mexendo nele aqui.
1: Valeu, tio Beto. Um abraço ao Beto, a Nilza, a Gisele, aos meus filhos aí na frente, aí, o Edra, a Denise, a Carmen. Um bom domingo para vocês aí, que com chuva, na verdade, mas fazer o quê, né? Por bem tá, não tá tendo um problema de vento. Por enquanto aqui nossa igreja está tudo calmo, graças a Deus. E vai continuar assim se Deus quiser. Beto, muito obrigado pelo carinho aí, tá? Nilza, Gisele aí, um abração para vocês aí. Saudade, louco para ver vocês. Aquele dia eu vou fugir em Bagé e dar uma chegadinha por aí. Aquele dia, aquele domingo que tu me convidou foi o dia do vento forte aquele. Eu não consegui, no teu convite, não consegui te acompanhar. Mas não vai faltar a oportunidade, viu, Beto? Tá? E vamos dar sequência então. Vamos atender o pedido do seu Beto, em Bagé. Daniel Gomes, Namoro de Corvo e Renascer, a quarta faixa, que eu já vou oferecer pro Glauco, que não me ligou aí, não sei se tem luz ou não. Mas ele me liga todos os domingos, já vai, ele adora o Renascer. O Renascer é brincadeira, de bom, né? Tá, Glauco? Vamos pra vocês aí.

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0: gaúcha? Eu volto, tá? Porteira gaúcha. Mandando um abraço aqui pra Verinha, seu Jones aí. A Verinha tem comentando comigo lá, né? Conversando ali no Joneszinho ali, que não tinha conseguido escutar meu programa em função da Semana Farroupilha, não estava tendo tempo. Espero que hoje esteja escutando aí. Aí, ó, homenagem pra vocês, grupo Renascendo aí. Lembrando os velhos tempos, é brincadeira. E pro meu amigo Beto que pediu aí, o Daniel Pontes aí. Tá, Beto? Um abraço aí. Obrigado pelo carinho. 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
0: Tá aí passada a propaganda do meu amigo Adriano. E vamos em frente, porteira gaúcha aqui, esperando o seu áudio aí, pra nós botar no ar. Eu sei que tá complicado. Agora mesmo saí de casa, não tinha luz, não tinha água. Então a coisa tá complicada. E no interior pior ainda. Então fica bastante difícil as pessoas se comunicarem. Teve clientes que foi fazer serviço na borracharia e aproveitou para levar o celular para carregar, porque quem tem gerador se vira, quem não tem, não tem o que fazer. Não é brincadeira o que aconteceu no Rio Grande do Sul, o que está acontecendo no Rio Grande do Sul não está sendo brincadeira, não. Mas a vida segue, né? Vamos em frente. E nós temos aqui para alegrar aí os corações dessas pessoas aí que estão passando por dificuldade aí, para levar um momento de alegria. É o que a gente está tentando fazer aqui, com carinho e respeito pro nosso ouvinte aí. E vamos de música então, que agora é Gaúcho da Fronteira, Herdeiro da Pompa Pobre e Portal Gaúcho. E tranco, velho. Tranco, velho, Fandangueiro.

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1: 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Bom, vamos no próximo bloco com Porteira Gaúcha, na FM 101.5, Integração, Aceguá, Cerro Largo, Uruguai. E mandando um abraço aí pro meu amigo Dalmiro, a Bia participou no programa, foi atendido. Danube volta meia, tá ali na bocha ali me incomodando. Mas eu gosto dos encontros dele. Um abraço, Danube. Tá? E dizendo para vocês que já faz mais de 30 dias que o programa tá no ar. Estamos tentando fazer o melhor para continuar. 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
1: Bom, temos aqui também mensagem. Cabucho, lá da 28. Ah, Cabucho, hein? Tá na escuta, Cabucho. Então vamos passar o áudio dele aqui. Da 28, também um abraço aí, com o meu carinho. Mas sem mandar um abraço pro Jorge tá delizinho por aí. Cuidado com o Jorge, hein? Aquele cara é meio perigoso. Ah, me encontrou no Adriano, não vai mandar um abraço, mas eu digo, tu não vai mandar um áudio, que não sei mexer nessas coisas aqui. Não, brincadeira. Esse Jorge é uma figurinha, né? Mas tá, mandando pro pessoal da 28 aí, vamos mandar mais duas músicas aqui, ó. E vai pro, em especial aí pra 28 aí. Que é Os Monarcas Estão Voltando Pra Ficar, e Os Serranos Deixam Batido.

0: É, meu xará, porteira gaúcha. Mais um bloco. É, temos recebendo mensagem aqui. E avisando o Beto, sim, Beto. O Beto passou uma mensagem aqui que estava lidando com o rádio lá e conseguiu agora pegar mais claro e perguntou para mim se eu havia te mandado a música, que é Daniel Gomes, Namor de Coro, sim, Beto, sim, mandei. Mandei junto com o Renascer, um grupo daqui da fronteira, para ti. E agradecendo, Beto, por estar aí nesse sacrifício aí, disse que o tempo deu uma melhorada lá e começou a pegar melhor. É, então, deixo o meu carinho aí, Beto, Nilza, Gisele, mandei um abraço para meus filhos aí na frente, pro Éder, a Denise, a Carmen. É, bom final de domingo aí. E que bom que tá melhorando, Beto. E se Deus quiser, vai melhorar e não vai vir esse prognóstico que tinha de vento e pedra. Se Deus quiser, não vai vir. Tá, Beto? Um abraço aí, obrigado pelo carinho aí, ó. E por tá fazendo sacrifício para escutar o João Carneiro. Grande amigo, Beto. E aí tem mais um áudio aqui, ó. Meu amigo Antônio Carlos.
1: Boa tarde, meu amigo Carlos. Como é que estamos? Tudo bem? Eu tô escutando o teu programa aqui pela Serra da Serra, na Grota Santa Serra. Um dia vem vindo buscado, meio dia. Muito vento, chuva. Mas graças a Deus por aqui tranquilo. Não fez estrago nenhum. Marca muito temporal. Para hoje, para amanhã, para depois. Mas não, graças a Deus por aqui tô tranquilo. Tô escutando o teu programa, tá bom ajeitado o teu programa, cara. É, mas tudo tranquilo por essa serra, né, chegou aqui. Um abraço pro amigo, tudo é
0: bom. Bueno, tá aí então, meu amigo Antônio Carlos, já tinha mandado um abraço pra ele aí. Reforço um abraço pra ele, pra esposa, pra seus

0: netos. E que bom, Tancares, que está na serra aí, tá tranquilo, sim, houve um vento forte, mas graças a Deus uma chuva não foi tão forte, aqui em casa não foi tão forte, mas choveu. Mas está tudo tranquilo, tudo na paz de Deus também. Muito obrigado pela audiência aí, Antônio Carlos. Continua fazendo o melhor aqui para te continuar sempre na escuta aí. E toda vez que, todo domingo a gente vai reforçar aí. Um abraço para esse amigo velho aí de longa data. 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
0: Porteira Gaúcha vai mandar duas músicas agora. Duas músicas a gente tá mandando desde o começo do programa, né? É Pedro Hortaça, Time Legal, vai pro oferecimento pro Antônio Carlos lá. E os quatro Galderes, dele que dele vaneira, vai pro meu amigo Beto em Bagé. Abraço!

Gaúcha, mais um bloco Porteira Gaúcha. E lembrando a vocês que o João Carneiro mandou um abraço pro Dalmiro, Bia, o Danúbio, Cristina, Júlio, meus compadres, Jorginho, Yasmin, meus afiliados, o Osmar Velho, Deguer, meu amigão, o Kiko, o Osmar e o Kiko estão sem luz, com certeza, o Reuvaldo Rodrigues, o Clau, hoje não me ligou, quem passou, Clau? Será que eu já coloquei todas as músicas que tu gosta já? Não tem nem outra aí. Tá? O Adão Patrão, tá? Carlito, Alice, Alex, o Negrinho, Beto, Nilza, Gisele, Bagé, o Gilmar de Noblias, o Jorge da 28 e o Antônio Carlos, que recém acabou de mandar um áudio e a gente já passou. Tá? E dizendo para vocês que todos os domingos, das 13 às 15 horas, o João Carneiro está na locução, na 101.5, fazendo o programa Porteira Gaúcha. E estamos tentando conseguir mais uns apoiadores aí para dar continuidade a esse trabalho e que cada vez fique melhor. É o que a gente está tentando. A gente não tinha experiência em rádio, não temos experiência ainda, estamos pegando, mas estamos fazendo o nosso melhor e aceitamos crítica.

música. Pouca conversa e muita música. E já vamos de música, já tem novo. Mano Lima, Cadela Baia e Telmo de Lima Freitas. Esquilador, vem a época da esquila aí, gente.

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0: 101.5, eu quero deixar claro que as músicas são selecionadas por mim em casa. As músicas eu gosto, as músicas mais rodadas, mas o programa você pode mudar. Quem está ouvindo não gostar dessas músicas gaúchas, que tiver outras músicas gaúchas, ou mais nova ou mais velha, o ouvinte é quem faz o programa. Por enquanto, nós estamos com um problema de energia elétrica, com certeza tem muitos que não tá se comunicando, não tem celular coisa e tal. Então, nós temos aqui à disposição. Se você quiser tiver uma música em mente aí e quiser ouvir, é só passar uma mensagem que a gente procura aqui e roda para vocês. 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
0: 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Esse é o relato que eu faço desse programa aqui, ó, Porteira Gaúcha. É para que o ouvinte fique sabendo e que ele, o ouvinte, que se está satisfeito com essa seleção de música que eu faço. Sem problema nenhum. E se não estiver satisfeito com a seleção de música que eu faço, peça sua música, telefone para a rádio ou para mim. Na rádio é 095-477-209. O meu telefone é 53-999-79-6397. Aí está chegando mensagem, isso é muito bom, muito importante.
2: Amigo Caco, por aqui estamos, pela Rota Santa Sara, curtindo seu programa e uma chuva mansiva, sinto que passa por aqui. Vem, Caco, hoje é dia de começar a fazer. Estou tomando um amargo hoje, é domingo, pode atrasar bastante. Ainda tomando um amargo. E outra coisa, de fazendo uns filé. Extrair a melanesa, que pode ser uma coisa. Depois vamos ter que comer os filés, sabe? Porque com vinho tinto bem tranquilo, vinho tinto seco, bem tranquilo, para passar o domingo. Ah, não, mas ajeitado, ajeitado. E se não puder, depois, me bota uma música do... Eu me esqueci de pedir naquele outro áudio, no fundo da grota, o Caco. É mais muito, muito bom o programa, o Caco. Um abraço pra ti, um abraço pro amigo. Tudo é bom. A ti pro teu ouvinte.
0: Tá, e o seu Antônio Carlos aí, hein? Ai, Bernardo, chegou a correr água da boca agora, tá vendo? Já pensou? Ah, torta frita hoje é o ideal, né? Mas e um peixinho também, um vinhozinho. Ah, qualidade. Tá louco, é pra deixar o cara de água na boca, tá louco. Tá. Tranquilo, trocadinho. Eu tinha escolhido que na minha seleção eu tinha botado Baitaca. Lamento de pobre, mas eu vou botar Baitaca também com fundo da grota pra ti, tá? Mas eu vou rodar duas músicas primeiro para não sair do meu guia, do meu controle de caderno aqui, e aí depois eu rodo o Baitaca pra ti, tá? Que já vai rodar o Baitaca agora, tá? Lamento de pobre, essa letra é brincadeira, essa letra é lamento de pobre mesmo. E depois o grande Teixeirinha, né? Velho Casarão.

0: Rochada, Porteira Gaúcha. Mais um bloco. 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Vamos começar pelo Adriano. Ah, tio Adriano.
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0: 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Mole que é mais. 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Bom, gente? Eu acabei de falar que quem faz a seleção de música em casa sou eu, mas é o cliente que pode fazer o programa. A disposição é, se tá boa a seleção de música que eu trago, você não quer mudar, tá bom. Mas aqui já teve um ouvinte que me pediu uma música que eu não tinha botado na seleção que eu fiz em casa, que eu tinha botado Baitaca, que foi a que rodou agora, que é Lamento de Pobre, que é uma brincadeira, esse Lamento de Pobre, dá vontade de chorar, tá? E o Antônio Caso, tá? Ele gosta muito o outro Baitaca, mas é no fundo da grota. E a gente tá aqui para atender os ouvintes, é claro, esse é o nosso objetivo, é atender os ouvintes, para que os ouvintes, todos os domingos das 13 às 15 horas, esteja ligadito na 101.5 no Porteira Gaúcha. Bom, Vitória, vamos então com o Antônio Carlos no fundo da grota, e junto com o fundo da grota eu botei o milongueiro. É mentira desses loucos.

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Vera Gauchada, Portela Gaúcho na sua 101.5. 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Dizendo para vocês que está chegando o finalzinho do nosso programa. E nós temos, eu tenho 4 músicas já escolhidas aqui. E que é a estampa do Rio Grande, com os serranos, estampa do Rio Grande, os nativos castelhanos. E se der tempo, vamos botar 2 graus daqui de Aceguá, que é o Thiago Corrêa e o Orlando Sérgio. Se não der tempo, domingo que vem eu rodo elas. Esta é a seleção que eu fiz para hoje. Claro que tem 2 músicas que entrou aqui fora da seleção, que foi o Beto de Bagé, que pediu, Daniel Gomes, Namoro de Corvo, essa não tava na minha programação, e o Antônio Carlos, que pediu Fundo da Grota com Baitaca, que também não tava na minha seleção, que eu escolhi outra do Baitaca e não botei o Fundo da Grota. Tá, gente? E agradecendo mais uma vez, mais um domingo, agradecendo as pessoas que participaram. E esperamos que vocês estejam na audiência de domingo que vem, das 3 às 15 horas, com o Porteira Gaúcha. Sempre agradecendo a Deus, esperando voltar domingo que vem para fazer um programa desse poste para melhor. E agradecendo o ouvinte especial que eu ganhei a semana, nem sabia que escutava o Porteira Gaúcha, a Dona Mirta, ainda diz o Paulinho que ela falou pro Paulinho, sendo que o Paulinho não estava acreditando, que eu tenho que melhorar. Ai, Dona Mirta, tô tentando melhorar, quem sabe, o que me diz de hoje o programa? Para nós aqui foi bueno. Vamos ver o que a senhora vai dizer agora, se melhorou ou não. Estamos esperando críticas também. Vitórias, até domingo que vem. Vamos com música. Cerramos estampa do Rio Grande, os nativos castelhanos. Se der tempo, entrar Thiago Corrêa, fulano e ciclanos, e Orlando Sérgio, acampamento em Aceguá.